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BH, 17 para 6, daqui a pouquinho vocês já sabem. É feriado, mas tem Giro BH, segunda edição. O Lô chega por aqui com muita informação para você, o melhor ouvinte do mundo.

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0: Eu tenho uma mania de acordar e falar assim, será que tá respirando? Aí vou lá, bota a mão na frente do nariz,
1: ah,
0: assim,
1: não,
0: ó.
1: Pelo amor de Deus. Ah, não, gente.
0: Você faz também, cara?
1: Ô, Rafa. Assim,
0: ai,
1: assim,
0: graças a Deus.
2: Ele ronca, ele ronca. Ele não tá roncando.
0: É, eu também, o meu ronco não tá roncando.
3: Ele tá silencioso, ele tá silencioso.
0: Eu já vou correndo, bota a mão na frente do nariz, assim, ó.
1: Você não acorda, não?
0: Não.
1: Se alguém botar a mão na frente da minha cara, eu acordo.

0: Diego Arnaldo, Zé Neto Cristiano, vai cair água. Faltando 4 minutos para 6, já tem o Giro BH, segunda edição, hein? Muita música e informação para você, o melhor ouvinte do mundo.
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0: Hey. Lolo por aqui. Informação do esporte. Ei, Lulu.
3: Ei, Celinho. Oi, gente. Tá no ar a partir de hoje o Além da Bola, que vai trazer fatos curiosos sobre seleções, jogadores e a Copa do Mundo. E pra começar, vamos falar do Mundial deste ano, que chega com um novo formato. Pela primeira vez na história, 48 seleções vão disputar o tão sonhado título de campeão mundial. Desde a edição da França, em 98, o Mundial contava com 32 participantes. O torneio terá sede em 3 países dessa vez, Estados Unidos, Canadá e México, e devido ao aumento de seleções, o caminho até o título também muda, já que na fase de grupos serão 12 chaves com 4 equipes cada e um jogo extra no início do mata-mata.
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2: Noite de sexta-feira, 1º de maio. A gente podia estar na praia, estar no sítio, em casa assistindo série. Mas estamos aqui, ó.
3: Trabalhando.
2: Neste feriado, dia do trabalho.
3: Ah, então é isso mesmo. Esse é dia do trabalho, a gente tem que trabalhar.
2: Dia, dia que chegou, falei, dia da vagabundagem.
3: Que isso, Celinho?
2: Porque o povo não trabalha no dia do trabalho. Me explica. Não é dia do trabalho? Tinha que trabalhar. Tô certo ou tô errado?
3: Aí no...
2: Calma, turma.
3: Não é bem assim, não, Celinho.
2: Não?
3: Se você for levar as coisas a ferro e fogo, no dia dos finados você tem que morrer?
2: Não.
3: Então, pronto.
2: Falo sim.
3: Levar todos os feriados a sério. Não dá pra gente levar a ferro e fogo todos os feriados, entendeu? A gente tem que analisar cada feriado.
2: Cada caso é um caso.
3: Senão você até me preocupa.
2: É verdade.
3: Desse jeito, é.
2: Que
3: imagina,
2: que é
3: olha aí, a gente tem alguns feriados aí que são meio...
2: Uhum.
3: Aí, se a gente for levar o pé da letra, lascou.
2: Esse do finado aí, você me quebrou.
3: Celinho, vamos pra cima!
2: Vamos.
3: Mais uma edição do Giro nesse feriadão, dia 1º de maio, dia do trabalho. Vem com a gente no 31981203570. Trânsito eu acho que não tem, né?
2: Não tem. Hoje não.
3: Mas
2: hoje tá sussa.
3: Tem uma turma rodando aí de aplicativo, a galera tá trabalhando, tá na correria. Pode participar com a gente? Manda aí seu áudio, conversa com a gente. Fala aí onde você tá andando. Tá, se tem muito passageiro, se tem pouco passageiro hoje, pode contar pra gente no 31981203570. Vamos juntos até às 8 da noite.
2: O Loja Destaque de hoje.
3: Suspeitos de venda ilegal de canetas emagrecedoras e anabolizantes são presos com mais de 70 mil itens. Ixi. Trabalhadores fazem ato de 1º de maio em Belo Horizonte. E por último, aquela. Hoje é light. Eu separei uma lista, Celinho, de trabalhos mais inusitados do mundo, já que é o dia do trabalhador. Tem muito trabalho aqui que você nem faz ideia que existe, mas existe em outros países. Em outros países é necessário esse tipo de trabalho, entendeu?
2: Ah, quero saber.
3: São trabalhos inusitados. Tem um aqui que eu achei o auge.
2: É mesmo?
3: Falei, gente, olha que trabalho.
2: Mas trabalha muito?
3: Eu não sei. A gente vai ter que analisar juntos.
2: Tá bom.
3: Se é um trabalho difícil ou fácil.
2: Então vamos colocar esse programa no ar, Lolo.
3: Pra cima!

0: Matheus Vargas, Kleber e Cauã, desocupa 6:10, Lulu.
1: Celinhos, trabalhadores se reuniram em um ato hoje na Praça Raul Soares pela manhã em celebração ao Dia do Trabalhador. Os participantes reivindicaram o fim da escala 6x1, também a regulamentação do trabalho em aplicativos e o direito à negociação para servidores públicos. Os participantes também defenderam o combate à pejotização e o fortalecimento das negociações coletivas. Além disso, no início da manhã foi realizada a Missa do Trabalhador em Contagem e a celebração é realizada desde 1976, em 1º de maio, dia de São José Operário. Um dos principais momentos da missa é a bênção de trabalhadores e trabalhadoras que apresentam carteiras de trabalho e outros objetos relacionados a profissões diante do altar.
0: 6:11, a galera tá chegando. Devagarzinho, mas tá chegando.
1: Bora ouvir a turma aí? Boa
0: então,
1: noite.
2: Fala, BHFM. Tô rodando aqui na região de Venda Nova. Vou falar com você que esse feriadão tá muito ruim, viu?
1: Ah, é?
2: Nossa. Saí, não fiz nem R$50 até agora.
1: Que isso?
0: Que isso?
1: Não,
0: mas
1: peraí.
0: Mas vai melhorar.
1: Vai
0: daqui
1: chegar
0: a pouquinho
1: agora. Vai apitar pra você uma corrida agora.
0: Vai dar desse jeito aí, ó. Toda hora.
1: Você vai pegar uma corrida, agora você vai... Ó. Você vai ver. Aí você vai contar aqui pra gente que deu certo, que sua corrida vai chegar. Você vai fazer R$150 só nela aí.
0: É isso
1: aí.
0: Vai
1: pra longe.
0: Vai pra longe. Vai com fins.
1: Quem mais?
3: Boa noite, Lulu. Boa noite, Celinho.
0: Boa noite.
3: Douglas, motorista de aplicativo.
0: Fala, Douglas.
3: Não entendi, Celinho, não.
0: Mas por quê? Por quê?
3: Quem trabalha quer trabalhar, meu filho. Você nasceu pobre, nasceu rico, não, viu?
1: Entendi ele também, não.
3: Arrasa pra cima que hoje é sexta-feira.
0: Faz comigo, não.
3: Tem uma coisa pra falar pra vocês.
0: Fala aí.
3: Amanhã eu volto a trabalhar.
0: Ei, mas amanhã também vou trabalhar.
3: Lulu, queria ganhar na Mega Sena, mas tá fácil, não.
0: Tá, não.
3: Sextou, bebê. E o trânsito de Belo Horizonte, como tá? Uma uva.
0: Uma uva.
4: Boa noite, Lolo. Boa noite, Celinho.
1: Tudo bem?
4: Pra não perder o costume, vamos falar do trânsito.
0: Fala aí.
4: Cristiano Machado, sentido Venda Nova. Uma uva. Podia ser assim todo dia. Mas não é, né? Realidade, na segunda-feira, vai bater a nossa porta aí, né?
1: Verdade.
4: Daqui a pouco eu tô colando lá no terraço, chovendo aqui vinho.
0: Olha.
4: E é isso. Bom feriado, boa noite, BHFM, todo mundo se encontra aqui.
0: É, Regiane. Beijo, Regiane. Bom fim de semana pra você. Ô, Lolo.
1: Oi.
0: Fala pra esse povo participar com a gente aí.
1: Vem cá, hein.
0: Vem com
1: 319-8120-3570. Manda seu áudio aí, conta como é que tá. O trânsito, se tiver, o que você tá fazendo de bom aí? Se tiver em casa, tá colado com a gente do mesmo jeito, então é só participar. Vem. Você tá no...

0: A gente sabe.
1: Deu samba. Rafa e Júnior, confissão. 6h18, Giro BH, segunda edição, as principais notícias do dia.
2: Três pessoas foram presas, suspeitas de integrar um esquema criminoso de venda ilegal de canetas emagrecedoras, anabolizantes e outros medicamentos. De acordo com a Polícia Civil, cerca de 60 mil ampolas e frascos, além de mais de 10 mil comprimidos de diferentes substâncias, inclusive com comercialização proibida ou restrita, foram apreendidos. Os suspeitos usavam um estabelecimento comercial no bairro Betânia como ponto de venda.
1: Tá uma febre esse negócio, né?
2: De caneta todo emagrecedora,
1: mundo usando,
2: né?
1: Esse negócio. Tem gente que fica chupadinha. Eu vi uma fininho. Pessoa fininho.
2: Tem gente que ficou
1: era
2: fininha.
1: Era gordinho.
2: E agora ficou fininho.
1: Magrinho. Tem, funciona mesmo.
2: Funciona.
1: Diz que mas... é caro também, né?
2: Oi?
1: Mas é bom ter o acompanhamento não, médico, claro.
2: Bom não, gente. Tem que ter.
1: Tem que ter.
2: Tem que ser sob prescrição médica,
1: é,
2: gente.
1: Com certeza.
2: Por favor.
1: Vai
2: né?
1: comprando e tomando assim, não. Faz mal. Olô.
2: Oi.
1: 31981203570.
2: Bora
1: tem uma
2: ouvir.
1: Galerinha aqui, ó.
2: Oiê.
3: Boa noite, galera da Mega FM.
2: Tudo bom?
3: Aqui é o Saco do Jardim Industrial.
2: Fala, Eustáquio.
3: Fui dar um passeio aqui em Mariana, no Rio Preto.
2: Coisa boa, menino.
3: Tô de volta, mas o trânsito tá todo agarrado.
1: É mesmo?
3: Depois, Maracujá, tudo agarrado. Vamos devagar? Juntos chegaremos lá. Falou, galera da BH. Um abraço.
2: Valeu,
1: abraço.
2: Tamo junto. Oi.
4: Fala, pessoal. Boa noite.
2: Boa noite.
4: Levi de Betim.
1: Olhe.
4: Vou te contar, viu? Vocês acharam que não ia ter trânsito?
1: Antônio tem?
4: Carlos tá com trânsito, não é parado não, mas tá com trânsito intenso.
1: Boa.
4: Desde a Lagoa da Pampulha até passando aqui por debaixo aqui da 040, tá tudo lento aqui, viu?
2: Ó.
4: Vocês achando que... Acho que o povo não tá trabalhando, tá todo indo pra casa, pra farra agora. Vou tomar umas cajibrinas.
2: Pode ser.
4: Um abraço, beijo pra Nayara, pra minhas filhas, Aida, Jesus. Um beijo pra vocês aí. Bom dia do trabalhador, dia do trabalho. Até mais.
1: Obrigado.
2: Tamo
1: valeu,
2: junto.
1: Levi. Muita gente trabalhou hoje também, né?
2: Muita gente. A nós aqui.

0: Leandro, acabei de descer do aeroporto de Confins, mas tô indo embora pra casa já também.
1: Bom descanso.
0: Quem fez, fez. Já dizia o eterno.
2: Isso aí, abraço, Pedro. Chegou atrasado hoje, hein?
1: É até
2: feriado.
1: Ele. Tá na fe... é até ele tá no feriado.
2: Ele tá no feriado.
1: Ah, o rapazinho espertinho. Não gritou que era sexta-feira no início do programa.
2: Chegou agora, 6h21. 20, vou descontar do seu salário.
1: Ah!

0: Essa também só sei o naná.
1: Havana, o naná.
0: Ai.
1: 6:26. Ele tava fazendo. Nossa senhora, parece uma sirene aqui dentro do estúdio.
0: Tá igualzinho.
1: Eita, como canta ele, viu? Canta e encanta isso.
0: Tô animado nesse feriado, hein?
1: Tô vendo. Você sabe que hoje vai pingar, né?
0: Vai pingar, por isso.
1: O 100%, né?
0: Por
1: isso você tá assim, né?
0: Eu tô aqui trabalhando, senão não pingasse, eu não estaria aqui.
1: Sorridente, cantarolante, muito bem. Cadê a turma, Célio?
0: Vamos ouvir.
2: Boa noite, Lolo. Boa noite, Celinho.
1: Tudo bem?
2: Uai, Anitta do Barreiro.
1: Oi.
0: Anitta do Barreiro.
2: Joga essa bênção pra mim também, pelo amor de Deus, pra
1: vou
2: eu fazer R$150
1: vai
2: hoje.
1: Vai fazer.
0: Vai.
2: Que é o Thales, o motorista de aplicativo. Joga uma bênção dessa aí no feriado hoje também, pelo amor de Deus.
1: Vai rolar.
2: Manda aí pra mim, pelo amor de Deus, Cléo Pires de BH.
1: Ih.
0: Ué, pera aí.
2: Mas é isso aí. Hoje o trânsito tá tranquilo.
0: Pera aí.
2: Tá lindo.
0: Ô, Thales, é a Anitta do Barreiro ou é Cléo Pires de BH?
1: Pois é, menina. É porque no Trends esses dias a gente fez um tema sobre pessoas que já. Se as pessoas já disseram que você parece com alguém famoso.
0: Ah, tá.
1: E aí, um dia desse, no batizado que eu tava, uma senhora falou comigo que eu parecia com a Cléo Pires. Eu falei, eu realmente não acho, tá, gente? Mas ela falou, eu falei, muito tá obrigada. Bom. E mais nova, um pouco antes da Anitta fazer as cirurgias, que a Anitta mesmo que fala que ela mudou de CPF.
0: Foi verdade, mudou.
1: Aí eu também tinha o cabelo escuro e uma franja de lado, igual a da Anitta. E aí as pessoas falaram assim, ah, você parece com a Anitta.
0: A Anitta do Barreiro.
1: Anitta do Barreiro. Mas é a Anitta lá do Primeiro Testamento. Anitta lá de trás. Não essa Anitta de agora, com essa eu não tô parecida, não. Vou mandar a benção aqui pro nosso amigo motorista de aplicativo. Mano. Vai chegar pra você também, viu?
0: Vai.
1: Uma corrida aí de R$150 pra você. Até o fim aí do seu expediente, você vai pegar uma corrida top, tá?
0: Que beleza,
1: todos,
0: hein?
1: Os motoristas que estiverem ouvindo a gente agora, vocês vão pegar uma corrida abençoada, cheia de dinheiro e pra longe. E, ó, e ainda no direcionamento da casa de vocês ainda. Então vocês vão colocar ali a direção, vocês vão pegar uma corrida top pra casa de vocês. Então, todo mundo.
3: Boa noite, BHF.
1: Oiê.
3: Aqui é Caroline, motorista de aplicativo.
1: Ei, Caroline.
0: Oi, Caroline.
3: Oh, esse motorista aí tá rodando errado, só pode. Que aqui tá tudo bem, graças a Deus, bastante corrida. Vou mandar um abraço aí pros meninos do Tropa do Senna, que tá todo mundo na pista rodando. Leozinho, Marlon, Matheus, Jones, Luiz Fernando, todo mundo aqui online. Até mais tarde. BHFM é a melhor rádio do Brasil.
0: Valeu, Caroline. Beijo.
4: Indo aí, ó, escutando a BH todos os dias, mas é a primeira vez. Deus abençoe todo mundo.
1: Bem-vindo, obrigada.
4: Aqui é o Edson, Edson Som, do bairro Santinho, Ribeirão das Neves.
1: E aí,
4: motorista de aplicativo.
1: Como é que tá hoje?
4: Sobre o tema aí, ô Celinho, mas...
0: Virou tema.
4: Lohane.
1: Oi.
4: Desde 6 horas da manhã que eu tô na pista, tô rodando até agora, mas já tô em Neves. Só finalizando uma metinha aqui. Daqui a pouco tô em casa.
1: Boa.
4: Trânsito, uma uva. Rodei os 4 cantos de Belo Horizonte aí, região metropolitana. E bombou, tá bom? Graças a Deus, pra mim foi bom.
0: Bom.
1: Bom demais, então.
4: É relativo, né? Tem gente que não, às vezes não dá sorte. Mas pra mim hoje foi bom, graças a Deus. Só agradecer a Deus. Boa noite aí, sextou. Daqui a pouco, aquela gelada.
1: Tá na hora, gente. Já tá quase na hora. Aí, falou em gelada, lá. Peraí que o garçom vai trabalhar. Vai lá. Abriu a cerveja pra galera aí, ó. Botou no copo, geladinha. Celinho, vou chamar a turma pra seguir a gente nas redes sociais. @RádioBHFM. Pode chegar junto, participar das melhores promoções. Promoções exclusivas lá no nosso Instagram. Bastidores, cobertura. Pode seguir o Celinho, o cachorro locutor.
0: Cachorro locutor.
1: CelioBHFM, @CelioBHFM. Celinho, hoje tava tirando foto lá no Barreiro, que eu fiquei sabendo,
0: que
1: né?
0: Que bem, meninas. Que
1: pois
0: dica.
1: É, você foi fazer ação lá hoje,
0: foi ontem,
1: né?
0: Foi ontem, né?
1: Foi
0: lá no Marte Minas.
1: Aí tava lá, ó, galera, você é o Celinho, quero tirar uma foto com você, Celinho. É muito bem, tá famoso, Celinho.
0: A menina até falou que tem uma amiga dela que é amiga sua.
1: Ah, é? Ah, não falou o nome, não?
0: Ah, e falou, mas eu vou lembrar, não, eu não notei.
1: Ei.
0: Ela falou assim, ah, eu ouço a Lolo muito, tá na rádio com você e tal, e tem uma menina que é amiga dela que, tipo assim...
1: A minha amiga é amiga... Muito bem. Conta aí quem é. Vou querer saber, por favor. E ó, pode me seguir também, por favor. A tropa do Giro, tropa dos motoristas de aplicativo que estão online. Pode seguir também, arroba Lohana Lima. L-O-H-A-N-N-A. Lohana Lima. Daqui a pouco a turma vai chegar junto pra contar mais aí como é que tá o trânsito em Belo Horizonte. Fechou?
0: Fechou.
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4: BH 6:34.

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0: Imortal, Gustavo Lima na BH. Faltando 19 para 7. Lolo, vamos falar de quem?
1: Ah, eu vou falar dela.
0: Dela.
1: Dela.
0: Shakira.
1: Waka, waka,
0: a musiquinha dela.
1: Shakira, aqui, gente, que vai se apresentar amanhã no Todo Mundo no Rio, nossa, nas areias de Copacabana. Já tá no Rio de Janeiro e ela que é a dona do maior hit de Copas do mundo, que é o Waka Waka, Celinho. Essa música já tem 5 bilhões de streaming, você acredita?
0: Waka Waka?
1: É.
0: Essa é...
1: Adoro essa. Muito bem. Celinho, e por que eu tô falando isso? Porque ontem a Shakira fez uma visita ao Maracanã. Recebeu uma camisa do Flamengo, uma camisa do Fluminense. Disse que vai dar pros filhos, que os filhos gostam de futebol. Ela que foi casada com Gerard Piqué, jogador de futebol da seleção espanhola, do Barcelona. Os filhos, então, vão curtir aí o presente que ela ganhou no Brasil, visitando o Maracanã e posando com a camisa, com as camisas, melhor dizendo, dos dois clubes. Shakira que tá esbanjando simpatia, viu? Já apareceu lá no, na sacada de Copacabana Palace, acenou pra galera.
0: Nossa.
1: Tá prometendo um grande show. E muitos turistas internacionais chegando pra ver a Shakira, viu? Muita gente já do México, gente da Colômbia, do Chile, do Peru. Inclusive, tem um fã-clube grande dela do Peru que tá vindo em peso pro Rio de Janeiro pra assistir o show dela amanhã em Copacabana.
0: Será que vai ter participação da Anitta?
1: Ah, vai ter, viu? Vai ter. Com Apesar certeza. De não ter sido confirmado oficialmente, elas estavam ensaiando. Elas compartilharam imagens de um ensaio, as duas numa sala. Essas salas típicas de ensaio para coreografia. Já estiveram juntas no Rio de Janeiro, as duas. Ela tá prometendo surpresas para esse show e convidados, tá? Não só a Anitta. Lolo. E a Lolo aqui trabalhou. A gente tá lá no Rio de Janeiro e a Lolo aqui trabalhou.
0: Mas pelo menos vai passar na TV, Lolo.
1: Pois é, mas vai passar na hora do clássico também.
0: É, vai Shakira, ter que dividir.
1: Nossa,
0: vai
1: Shakira...
0: Vai Shakira aqui, viu um pouquinho do clássico ali.
1: Me complicou a Shak-Shak, viu?
0: Eu não tenho problema, né?
1: Por quê?
0: Meu time não vai jogar.
1: Ué, como assim seu time não vai jogar? Como assim seu time não vai jogar?
0: Não vai jogar, não. O time não tá jogando nada.
1: Uai, que é isso? É? O Cruzeiro vai ganhar de W.O.?
0: É, eu tô achando.
1: Ah, que é isso, sério? Calma aí.
0: Já entreguei os pontos. 3 pontos pro Cruzeiro e pronto, acabou.
1: Ih, quando começa assim, pra saber. Amanhã tá lá na frente da televisão. Vamos!
0: Vou tá vibranca Shakira. A turma que chegou aqui, Lolo.
1: Ele tá revoltado com a Atlético, gente. Deixa aí. Vamos lá, cadê a galera?
2: Boa noite, galera da BHFM. Um ótimo feriado aí pra todos nós. É um excelente dia dos trabalhadores para nós que estamos trabalhando. Eu agora tô trabalhando, né? Motorista de aplicativo tem que trabalhar, mas tá bom não, viu? Mas vai melhorar.
1: Vai.
2: Tô igual uma amiga aí. Fiz nem R$150 ainda.
1: Vai fazer.
2: Um abraço.
0: Abraço. Vai fazer sim, com certeza.
3: Boa noite, Lolo. Boa noite, Celinho. Aqui é o Manuel Celestino, motorista de aplicativo.
1: Tudo bom?
3: Estamos aqui na região centro-sul aqui da capital mineira. Rodando muito, graças a Deus, tocando uma coisa atrás da outra. E ligadinho junto com vocês aqui na BHFM. Tamo junto.
0: Sempre. Lolo, daqui a pouquinho você vai contar da profissão aí, né?
1: Esse negócio vai render um tema legal.
0: Vai.
1: Tem muita profissão legal aqui, Célia. Inusitada.
0: Tem?
1: Profissões inusitadas.
0: Daqui a pouquinho ela conta pra gente.

0: Liberdade Provisória. Henrique Juliano, aqui na sua BH, faltando 11 para 7. Agora eu quero saber quais são as profissões inusitadas que você prometeu no início desse programa.
1: Prometi e vou cumprir, Celinho. Você que tá aí indignado, tá trabalhando no Dia do Trabalhador. Vamos contar aqui algumas profissões que podem causar alguma estranheza. A gente pode se perguntar, mas meu Deus, existe... Isso é profissão? É. Então vamos lá, Celinho, primeiro. Essa aqui é muito boa, ó. Um oxia. Você sabe o que é um oxia?
0: O que é oxia?
1: São empurradores de passageiros. Esses funcionários são essenciais na hora de pico no trem no Japão. Eles são conhecidos... Eu não sei se é assim que pronuncia,
0: tipo metrô,
1: tá?
0: Tipo metrô, né? Tá lotado, empurra o povo pra dentro.
1: Pois é, são eles os responsáveis por empurrar os passageiros pra dentro e garantir que as portas sejam fechadas e o transporte saia no horário sem
0: empurra,
1: atraso.
0: Empurra, dá bicuda na bunda dos outros, empurra
1: pra
0: dentro.
1: Empurra, lá pra dentro. Vai pra lá pra dentro, você.
0: Sardinha.
1: Exatamente. Muito bem. Outro aqui, Celinha, esse aqui é muito bom. Testador de toboágua. É o profissional responsável por garantir a segurança das atrações dos parques aquáticos. O testador precisa checar a estrutura e procurar possíveis furos, rachaduras ou descascamento de tinta que podem provocar algum acidente.
0: Então, e na hora que estiver descendo, ele vai ter que observar isso tudo. Tá um buraco, a tinta não tá, não dá, não.
1: Problema
0: eu fecho o olho na hora que eu
1: disse. Problema
0: do
1: é o tubo água jogar a gente pra cima pra e falar, gente, ó, tá errado. Ó, porque você foi parar lá do outro lado da piscina, lá na lua. Muito bem. Ó, tem esse aqui também. Caçadores de bolinha de golfe. É o profissional que recupera as bolas perdidas durante as tacadas dos golfistas.
0: Nossa, isso vai longe, hein?
1: Pois
0: cada
1: é.
0: Tacada?
1: Um dos caçadores mais famosos, em entrevista à CNN, contou que já chegou a trabalhar em 65 campos de golfe nos Estados Unidos e a encontrar 70 mil bolinhas ao longo de um ano, você acredita?
0: 70 mil bolinhas?
1: Em um único campo. Olha lá, ele tirando as bolinhas lá do lago, tirando as bolinhas de todo lugar aqui, ó. Muito bem. Guardadores de fila. Se você quiser comprar algum produto, ingresso, mas não quer enfrentar a fila, você contrata um guardador de fila. Esses profissionais podem garantir que você consiga o que quer sem se cansar demais. Em Nova York, por exemplo, um profissional da área chega a receber de 100 a 600 dólares pra ficar guardando o lugar na fila. E tem esse aqui que seria meu sonho.
0: Qual?
1: Esse aqui é meu sonho.
0: Qual?
1: Testador de colchões. Além de testar a maciez do colchão, este profissional também usa equipamentos técnicos como câmeras térmicas para que a empresa contratante consiga analisar os movimentos e a temperatura do colchão durante o sono. Tá bom pra você, Celinho?
0: Faltou um aí.
1: O quê?
0: Cheirador de axilas para desodorante. Você acredita que tem essa profissão? O cara fica cheirando o sovaco do outro. Sério?
1: Uai, gente.
0: Pode procurar saber.
1: Ah, é?
0: Cheirador.
1: Onde você viu
0: de
1: isso?
0: De axilas. Tá no Google.
1: Então tá, vou procurar aqui.
0: Apareceu ele pra mim, coloquei e falei, nossa, esse é demais. Né?
1: Agora, olha que curiosa essa aqui, rapidinho. Removedor de icebergs.
0: Ah, não.
1: Profissão foi criada após o naufrágio do Titanic. Este profissional remove os icebergs das rotas de navegação e plataformas de petróleo pra garantir a segurança de quem tá em alto mar. Gente,
0: você aceitaria ser uma cheiradora de sovaco?
1: Ah, claro que não, sério. Não quer caçar cheirar ninguém. Eu não tô com paciência pra cheirar ninguém. Nem quem eu conheço, muito menos quem eu não conheço. Ele, não.
0: Essa é boa.
1: Agora aqui, de todas essas aqui, eu ia querer ser a... Que empurra passageiro.
0: Ah, empurra passageiro.
1: Tá entrando aí, gente.
0: Brava, nervosa aí.
1: Isso aí. Entra pra dentro,
0: tá atrasando a viagem. Entra aí. Dá um bicudo no bumbum deles lá e entra tudo pra dentro.
1: E não atrase o trem.
0: É.
1: Muito bem.
0: Agora a turma mandou aqui, áudio no 31981-2035-70.
1: Bora ouvir?
0: Você profetizou o negócio, deu bom pro quadro.
1: Deu,
0: aqui.
1: deixa eu ver.
0: Ó, pra você ver.
2: Lulu do Barreiro, boa noite.
1: Boa noite.
2: Boa noite, Celinho. Como é que vai? Tudo bem?
1: Tudo bom.
2: Já por cá descendo aqui, 0,40 de neve. Ei, Lulu.
1: Oi.
2: Você tem que falar mais vezes aí pro motorista de aplicativo pegar a corrida direcionada, viu?
1: Vai pegar.
2: Cheguei aqui no Veneza, acabei de pegar uma direcionada pra minha casa. Vai
1: maravilha.
2: Vendo. Você é sortudo demais, viu? Obrigado aí. E detalhe, viu? Corrida boa, viu?
0: Boa.
1: Coisa
2: boa. Boa noite, BHFM, maior rádio do mundo.
0: Valeu,
2: e o trânsito tá uma uva.
0: Tá uma uva.
1: Nesse momento, vai caindo corrida boa aí pros motoristas de aplicativo, as corridas direcionadas, todo mundo indo pra perto de casa, com corrida boa, a partir de agora, hein?
3: Boa noite, Sérgio. Boa noite, Lolo do Barreiro.
1: Opa, sou eu. Boa noite.
3: Aqui eu vou te falar, viu? Danilo, motorista de aplicativo do Jardim Brité. Aqui não parou, não, tá?
0: Parou, não?
3: É o lugar que toca, sou. Graças a Deus, o povo aqui gosta de um Uber, viu? Só que agora eu já tava chegando no portão da minha casa, eu olhei pro lado, eu achei a marmita do senhor que eu deixei no porteiro da faculdade.
0: Eita.
3: Tô voltando lá pra entregar. E você, sem janta não vai ficar, não, mãe?
1: Coisa ah,
3: não.
1: Boa.
3: Pra levar pra aí, coitado.
0: Olha que tudo.
3: Mas
0: bacana,
3: teve
0: hein?
3: Pão demais desse feriado. Fim de conselho aqui o dia todo, hein? Ah, obrigado.
0: Isso aí, firmou com a gente o dia inteiro.
1: Muito, muito obrigada pela companhia e parabéns pelo que gesto. Levar lá a marmita do porteiro, que também tá pegando serviço agora.
0: Uhum.
1: Isso aí, gente.
0: Não vai deixar o moço com fome.
1: Nós somos
0: alguém mandou ali, ó. Faltou o testador de cerveja.
1: Testador de cerveja?
0: Vou lá, é.
1: Mas aí eu te digo.
0: Esse
1: é tema pra daqui a pouco.
0: É um tema?
1: Ah, nós vamos falar aí da profissão que seria a profissão dos seus sonhos.
0: Ah, boa. Então daqui a pouquinho tem o tema, turma.

0: obrigada por estragar tudo.
1: Marília Mendonça, obrigado por estragar tudo. Essa menina cantava muito, hein? Ô Lolo, faltando 2 minutos para 7, agora tem o tema do Giro BH, segunda edição, desta sexta-feira, 1º de maio.
2: Pois bem, Celinho, a gente trouxe aqui uma lista de profissões inusitadas, curiosas, que podem ser até divertidas, né? E aí eu quero saber do melhor ouvinte do mundo nesse Dia do Trabalhador. Qual seria a profissão dos seus sonhos? Uma profissão aí que você acha que se tivesse, poderia tirar algum proveito, assim, digamos assim. Dessa profissão. Bora saber dos nossos ouvintes? 31 981 20 35 70. Você, Celinho, você queria ser o quê?
1: Eu?
2: É.
1: Eu sempre quis ser radialista, né? Desde criancinha, pequenininho, tá? A profissão que eu sempre escolhi. Mas se eu não fosse radialista, eu queria ser policial.
2: Profissão dos seus sonhos?
1: Profissão dos meus sonhos. Era radialista ou policial?
2: Entendi.
1: É. Combater o crime, ajudar as pessoas.
2: Mas eu achei que você ia falar uma inusitada. É porque tem que ser... É da lista. Na vibe da lista, entendeu? Das inusitadas.
1: Entendi.
2: Posso
1: então
2: começar, então?
1: Pode.
2: É, então eu começo, que aí... Eu queria ser segurança de show.
1: Segurança de show?
2: Que aí eu ia assistir os shows todos. Eu ia ficar lá assim, fazendo a segurança assim, ó, da galera.
1: Bem.
2: Galera aqui, ó, fazendo segurança, que todo mundo comporta. Aí o cantor tá lá, eu tô lá também, assim, ó. Waka, waka, sabe,
1: né? Shakira, hein?
2: É, aí eu
1: segurança
2: sou.
1: Segurança da Shakira.
2: Segurança de show aqui, ó. Tô aqui olhando o movimento, mas também tô curtindo aqui, ó. E eu vejo direto isso no TikTok, tá? Galera que vai fazer segurança de palco e é fã do artista, aí tá lá, faz a segurança, bonitinho, a... mantém a ordem.
1: Mãozinha pra trás,
2: bonitinho,
1: e tal.
2: Bonitinho, faz. O trabalho, mas também o pezinho tá lá assim, ó.
1: Só?
2: Dançando.
1: É vontade de
2: ser. Queria ser segurança de show, pra eu ir em todos os shows.
1: Você mandou bem demais, hein? Segurança de show é legal, hein?
2: E você, Celinho, você não ia querer ser um degustador de alguma coisa, não?
1: Ah, só se for de sorvete.
2: Aí, ó.
1: Que eu amo sorvete.
2: Profissão inusitada, Celinho seria um degustador
1: de sorvete.
2: Você, melhor ouvinte do mundo, qual seria a profissão dos seus sonhos? Uma profissão inusitada.
1: Inusitada.
2: Senão a gente vai fugir do tema aqui.
1: É, vai. Conta aí, manda seu áudio aonde, Lolo?
2: 31 981 20 35 70.
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2: Bora falar de esportes aqui no Giro BH, segunda edição, Lulu?
3: Vamos, Selen, o assunto é seríssimo agora para a torcida atleticana. Chegou ao fim a era Hulk no Atlético. Notícia que está lá no GE. Após dias de turbulência na relação, as partes se reuniram e decidiram por uma rescisão amigável hoje. Com isso, o Hulk está livre para assinar com o Fluminense na janela de transferência do meio do ano. A definição veio após Hulk fazer um forte desabafo e colocar a possibilidade de saída antes mesmo do término do contrato. Lembrando o seguinte, o contrato do Hulk se encerraria em dezembro deste ano. Por isso, eles chegaram a esse acordo de rescisão amigável para que o Hulk possa sair agora no meio do ano. No jogo seguinte a esse desabafo que o Hulk fez, né, no jogo contra o Flamengo, ele até estava relacionado domingo passado, mas foi cortado do jogo em comum acordo com o clube já dentro do estádio. Ele nem chegou a atuar então, nem chegou a assistir o jogo na Arena MRV. Se ele jogasse, ele chegaria a 13 jogos pelo Atlético e não poderia defender outra equipe da Série A. Então, é isso. Acabou a era Hulk no Atlético. As partes chegaram a um acordo e Hulk não é mais jogador do Galo. Atlético.
2: Vai vestir a camisa do Flu. Fluzão. O Fluminense gosta de levar jogador do Galo, né?
3: Gosta, né?
2: Nossa.
3: Levou o Arana,
2: não,
3: o Guga.
2: E do Cruzeiro também, que levou o Fábio. Pequeno. Né?
3: Ah, não me lembro. Não, aí agora levou o negócio Fábio. É com vocês aí. Aí você vem trazer uma tristeza pro meu coração aqui agora. Tava nem lembrando disso, mais que lembrar disso.
2: Vocês precisando de goleiro.
3: Ah, sério, olha, se eu fosse você, eu parava, tá? O negócio é o Hulk que foi embora pro Fluminense. Você não vem me lembrar que
2: seja
3: o Fluminense
2: feliz.
3: Levou
2: valeu,
3: o Fábio
2: obrigado
3: embora,
2: por tudo,
3: não.
2: Hulk. Valeu mesmo. Malulu, vamos que interessa. Opções inusitadas.
3: Deu até uma pontada no meu coração aqui lembrar disso.
2: Ah, Fábio.
3: Nosso goleiro fica lá com aquela camisa do Fluminense.
2: Nossa.
3: Nem combina com ele aquela camisa.
2: Agora, pra voltar pro Cruzeiro.
3: Ah, seria meu
2: encerrar
3: sonho.
2: Encerrar a carreira, isso é legal, hein?
3: Nossa, será que dia? Imagina. Amanhã?
2: É.
3: Alguém manda buscar
2: já tem
3: ele
2: mais
3: lá?
2: 40, não tem
3: cadê,
2: mais 40.
3: Cadê os motoristas de aplicativo pra fazer a corrida
2: a
3: lá
2: corrida,
3: pro.
2: Buscar o Fábio.
3: Buscar o Fábio lá no Maracanã, trazer ele de volta pra cá, pelo amor de Deus. Bora ouvir a turma com o nosso tema de hoje, Selin. É o seguinte, qual seria a profissão dos seus sonhos? Mas uma profissão inusitada
2: gente.
3: Tipo essa que a gente tava contando aqui agora, o testador de toboágua, o empurrador de passageiro.
2: Empurrador de suvaco.
3: Pois é, conta pra gente, 319-8120-3570, oiê.
4: Boa noite, Lulu. Boa noite, Selin.
2: Boa noite.
4: Tudo bom?
2: Bom.
4: Que é o Marco do São Gabriel.
3: Ei, Marco.
2: Fala, Marcão.
4: Eu acho que o povo foi todo mundo pra praia e deixou a gente aqui tomando conta de Belo Horizonte.
2: Isso, verdade. Com certeza.
4: Só tá trabalhando nós três hoje, hein?
2: Tem mais.
4: Você tá doido? Lulu.
3: Oi.
4: A minha profissão do sonho seria degustador de churrasco.
2: Ui, aí é bom.
4: Só pra experimentar aquela carninha, ver se ela tá no ponto certo.
2: Verdade.
4: Na temperatura certa, com aquele tempero que a gente gosta. Acho que essa seria a melhor
2: degustador
4: profissão.
2: De
4: profissão dos meus sonhos.
2: Essa picanha tá no ponto.
4: Valeu, BHFM. Todo mundo junto, todo mundo se encontra aqui.
2: Mandou bem, hein? E aí, Lô, degustador de churrasco.
3: Nossa, imagina. Lohana, por favor, hoje é dia de você degustar o churrasco da churrascaria tal. Aí eu vou lá. Pode me servir, por favor.
2: Só carnes nobres passando.
3: Só a fraldinha que você gosta.
2: Eu gosto mesmo.
3: Pãozinho de alho
2: pãozinho de alho.
3: O alho da casa. Aquela pasta de alho com a receita da casa.
2: Nossa. Mandou bem. Tem mais.
3: Oi.
5: Boa noite, Lolo.
3: Opa.
5: Boa noite, Felinho.
3: Tudo
5: boa
3: bem?
5: Noite, mano. Aqui é o William.
3: Ei, William.
5: Gente, eu sou enfermeiro. Eu sou apaixonado com o que eu faço. Assim, é uma coisa que eu não saio de casa para trabalhar. Eu saio de casa para fazer o que eu amo. Eu sou enfermeiro da urgência, emergência. Trabalho na unidade avançada.
2: Uhum.
5: Trabalho em ambulâncias e tudo. Entrando no clima da Lolo, se eu fosse, queria ser testador de jet ski.
3: Oh,
5: gente, jet ski é bom demais. Imagina todo jet ski novo saísse e mandava o William testar. Ô, William, vamos testar isso aqui. Vai na praia testar isso. Ah, vai lá na lagoa testa esse. Ô, gente, testador de jet ski. Ô, minha praia.
2: Testador de jet ski.
3: Vai lá.
2: Tem uma loja bonitona aqui perto da gente.
3: Eu nunca andei de jet ski.
2: Aqui na Barão.
3: Eu tenho medo.
2: Nunca andei de jet ski.
3: Tenho um pouco de receio.
2: Eu não sei nadar.
3: Não. É?
2: Que... Como ela vira lá.
3: Não sei pilotar esse trem também.
2: Meu negócio
3: muito
2: é
3: bom.
2: Moto na rua.
3: Em cima do jet ski. Sim. Vou revelar pra ti.
2: Então esse é o nosso tema.
3: O Pedro Sampaio, será que já andou muito de jet ski?
2: Ah, já, com certeza.
3: Com certeza. Ou será que ele só foi lá fazer o clipe e nunca mais chegou
2: perto? Ah,
3: esse povo rico gosta de jet ski.
2: Gosta de jet ski.
3: Né? Muito bem.
2: Então bora participar com a gente, turma?
3: 31 981 20 35 70.

0: no 15. São 7 horas e 19 minutos. Dia 1º, dia do trabalhador, feriadinho. Você tá ligado, curtindo o Giro BH, segunda edição, junto com a gente? Então manda áudio também, né, Lolo?
1: 31981203570. Estamos perguntando o seguinte: você, melhor ouvinte do mundo, se pudesse ter uma profissão dos seus sonhos, mas uma profissão inusitada, qual seria?
2: Boa noite, Lolo. Boa noite, Celinho.
1: Aqui
2: é o John, Salgado Filho.
0: Fala,
2: motorista,
0: John.
2: Motorista de aplicativo. Então, profissão do meu sonho seria de viajante, conhecer a cultura do mundo todo. Pensa. Igual a Glória Maria fazia, passava lá na reportagem.
1: Chique demais, né?
2: Nossa, seria profissão dos meus sonhos.
0: Boa, profissão de viajante.
1: Muito bem, quem mais?
3: Fala, pessoal da BHFM, boa noite. Aqui quem fala é o Kevin, do Justinópolis. Cara, meu emprego inusitado, se eu pudesse escolher, seria parça do Neymar. Viajar o mundo todo com ele, seria top.
0: Aí eu também queria, hein? Já viu onde o Neymar vai e leva a galerinha dele?
1: Gente.
0: Profissão passa do Neymar.
1: Eu acho isso tão engraçado. Gente que, no geral, anda sempre com um monte de gente.
0: Virgínia também?
1: É, nossa senhora, toda hora que olha a casa dessa mulher, a casa tá lotada de gente. Não tem condição
0: galera
1: nenhuma.
0: Galera trabalha lá.
1: Não. Eu gosto de ficar sozinha. Nossa, não gosto de ninguém andando atrás de mim, gente.
0: Imagina, igual a sombra, onde você vai, tem um monte de gente
1: Deus
0: atrás.
1: Deus que me defenda, cara.
0: Dá não. Bora participar aí com a gente? Manda seu áudio. Gente, profissões inusitadas. Não é a profissão do sonho, né, Lolo?
1: Vamos explicar. Dos sonhos no

0: aqueceu meu coração. Ô, forrozinho bom, hein? Tá aí.
1: Podia estar lá em casa curtindo um forrozinho.
0: Podia, você falou bem.
1: Mas hoje é dia de trabalhar também. É dia do trabalhador, é o nosso dia.
0: Estamos aqui, ó, dando um sanguinho.
1: Muito bem, e o nosso ouvinte está participando com a gente no 319-81-20-3570, contando qual é a profissão dos seus sonhos, uma profissão inusitada.
0: Isso, Lolo, vou explicar para a galera. Tá chegando agora, ligou o radinho. A gente quer saber, a Lolo contou certas profissões aqui inusitadas, né?
1: Testador de toboágua. Empurrador de passageiro no trem.
0: O cara da bolinha do golfe lá, como é que é?
1: Caçador de bolinha de golfe.
0: É.
1: É isso que a gente quer saber, profissões inusitadas. Uma que seria o seu sonho, conta pra gente.
0: 31 981 20 35 70.
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0: 102.1, daqui a pouquinho tem Bruno Marços por aqui trazendo no Pagodinho, uma hora com o melhor do pagode. Ô Lolo.
1: Oi.
0: Vamos rodar os áudios aqui sobre o nosso tema de hoje?
1: Cadê a nossa galera que tá respondendo o seguinte, qual profissão dos sonhos você gostaria de ter, uma profissão inusitada? Conta pra gente.
2: Fala, Lulu. Fala, Celinha.
1: Oiê.
2: Tô circulando, motorista de aplicativo.
0: Fala, Dudu.
2: Deixa eu te falar sobre o tema de hoje aí, sobre a profissão inusitada que eu gostaria de ser. Eu gostaria de ser testador de hotel.
1: Oh.
2: É, aquelas pessoas lá que ficam em uns hotéis pra avaliar, pra falar como é que é e tudo, nesse site de reserva de hotel.
1: Boa.
2: Então, essa é a profissão que eu gostaria de ser. Imagina, ficar só viajando, testando os hotéis e boa, testar as comidas que eles servem. E falar bem ou mal, imagina? Que beleza.
0: Oh. Ah, é.
2: Mas é isso aí. BHFM é o melhor do mundo, tamo junto.
0: O testador de hotel tem que provar a comida do hotel.
1: Eu ia gostar dessa profissão aí também.
0: É, ia ser bom, isso é bom.
1: Ia querer.
0: Tem mais, ó.
3: Ei, Lulu, isso aí, ó. Boa noite, meu nome é Celestino, motor de aplicativo.
1: Tudo bem?
3: Se eu fosse escolher uma profissão, seria de herdeiro, viu?
1: Oh.
0: Herdeiro.
3: Cansado de trabalhar, quer trabalhar com profissão nenhuma. Só queria ser herdeiro.
0: Herdeiro.
3: Só cuidar da herança que o papai deixou.
0: Nossa.
3: O papai só vai deixar a dívida.
4: Fala, Lulu. Fala, Celinho. Boa
0: e
4: noite,
0: aí?
4: Beleza?
0: Boa noite, beleza.
4: Aqui é o Caio, do Bar Cabral.
0: Fala, Caio.
4: Se eu pudesse escolher uma profissão inusitada,
0: qual seria?
4: Ia ser sonhador profissional. Ser
0: sonhador
4: pago pra dormir.
0: Profissional.
4: Nossa, eu ia dormir demais. Um abraço
1: muito
4: pra
1: bem.
4: Todo mundo. Bora curtir o feriado.
0: Bora.

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1: Muito obrigado.
2: Essa marcou gerações. Quem sabe solta a voz, canta com a gente assim, ó.

0: dói demais e depois do Brasil. Faltando 6 minutos para as 8, vamos meter o pé, vamos embora. Segunda-feira tem mais, turma.
1: Deu a hora, hein, Célio?
0: Já deu.
1: Dia do trabalhador. Hora de descansar agora.
0: Descansar, aproveitar.
1: Valeu, turma. Todo mundo que esteve junto com a gente hoje, muito obrigado pelo carinho, pela audiência. Na segunda-feira estamos de volta. Beijo, valeu, galera. Valeu, Celinho.
0: Valeu, Lolo. Vem aí o Pagodinho da BH.
1: Oba!
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2: BH 3 para as 8.
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1: Opa, muito boa noite. Dá-lhe sexta-feira, nosso sextou chegou, né, galera? E sextou daquele jeito, né? Hoje é dia 1º de maio, primeiro dia do mês. E a gente chega aqui para comemorar e celebrar esse dia tão especial, né? Dia do trabalhador, dia de reconhecer aquele corre, aquela batalha, né? A galera que levanta cedo e faz acontecer. E hoje, mais do que merecido, a gente vai comemorar com muito sorriso no rosto, dar aquela relaxada básica, porque a gente merece, e deixar o pagode tomar conta do resto. É ou não é? Então, ó, tá começando mais uma edição do No Pagodinho da BH. Você pode trocar uma ideia com a gente também pelo WhatsApp da BH. 31 981 20 3570. Estamos online, sim, lá no arroba rádio BHFM, no site e no aplicativo. E claro, em 102.1. Só vem! E pra começar, a primeira canetada vem com ele, Suel, amor diamante BH.

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maravilhoso, mas eu sinto que vocês têm vontade de falar outra coisa. E como nós estamos na tardezinha, que é um pagode democrático, é um pagode de todos,

jeito possível. Na verdade, feriadão que abraça o fim de semana. Fala sério, né? Deixa de ser apenas um feriado, mas vira uma data, vira evento. E quando se trata de coisa boa, a gente tá falando no Pagodinho da BH. Um programa totalmente dedicado pra você que gosta de samba, de pagode, todas as vertentes aí do samba e do pagode. Todo mundo reunido aqui com uma hora de duração. Pena que passa rápido, né? Então vamos aproveitar o máximo possível pra gente não deixar essa resenha, né, passar desapercebido. Cada música, cada verso, cada refrão, cada batuque vale a pena. E se vale! Bom, e o clima? O clima continua lá em cima. Daquele jeito, com duas divas. Marvila como ninguém mais, ninguém menos do que Ivete Sangalo. Esse é um encontro de potência, presença e personalidade. Você não vai sofrer. Boa noite, BH.

0: vivo, faz barulho aí, galera.
1: Eu tô te vendo também.
0: Tô te vendo, hein?
2: VH, todo mundo se encontra aqui. Que sentimento é esse, hein? Sentimento bom, com carteirinha assinada no coração. Lembra dessa música? Pois é, fez um baita sucesso nos anos 90, na voz do Araqueto. E continua atravessando gerações, né? Darlan com Voo pro Sereno, Minha Razão de Viver. Ficou show de bola, né? Quando uma música é grande, ela ganha novas vozes, novas histórias, nova versão. Em 2023, Darlan trouxe essa releitura com aquela pegada moderna,

0: despertador. Depois do intervalo, aí sim a gente volta com a segunda meia hora do programa. Até às 9 da noite tem No Pagodinho da BH, que volta já. 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

0: Mais é mais, rapaziada, reinventando como sempre, né? Pensando em você, Carta Branca e Amantes. É isso aí, Menos é Mais, galera de Brasília, lá do Gama, Distrito Federal, grupo que nasceu em 2016 nas rodas de samba, churrasco, barzinhos, e conseguiu fazer algo raro no pagode, né? Colocar o cenário do pagode brasiliense no topo do Brasil e no topo das paradas também, né? Eles pegaram o pagode das antigas, trouxeram simplicidade com muita verdade e transformaram esse projeto naquela vibe de resenha de quintal que virou uma marca registrada. É fenômeno, né? Se fosse para definir em três palavras, eu tinha Brasília, churrasco e fenômeno. Então bora lá, e por falar em fenômeno, vamos curtir essa trinca pesada. Não poderia deixar de tocar, né, gente? Fala sério. Turma do Pagode, Ferrugem e Mumuzinho, com Duvido, no Pagodinho da BH.
1: Que honra ter vocês aqui com a gente. Alegria.

0: Gaga.
1: No

0: BH, todo mundo se encontra aqui e assim a gente vai encerrando mais uma edição do No Pagodinho da BH. É ele sim, o Misael de Três Graças, o cara tá fazendo um sucesso absurdo na novela das nove, né? Já deixou sua marca também no Globoplay, super episódio, né, contando aí a vida do Belo, marcada por muitas polêmicas, mas também, né, deixando aí a prova viva de que ele é uma resiliência, não só no pagode, mas no mundo do entretenimento. Tá aí para mais de 30 anos, né, mantendo aí no mercado. E isso é muito bom. Adrenalina, já entregou tudo no nome, né? E é isso aí, o programa fica por aqui. Valeu você, trabalhador. Espero que você tenha curtido o programa de hoje. Especial, né? Sexta-feira, dia do trabalhador. E daqui a pouco a gente volta. Hoje não tem Voz do Brasil. Hoje tem música para você. 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